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2: Aí me segura que eu não sou de ferro. Segura que eu não sou robô. Aí, toma um gole aí, toma um gole aí, toma um gole aí, deixa eu respirar. A banda toda pode tomar um gole também, vai. Vamos tomar um gole aí. Brindemos a nossa saúde, ao nosso sucesso. Bora, Bahia!

0: virgem, levanta o braço. 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
1: 9:16.

0: Os bichão lindo. Tá aí, gente!
1: É nóis!
0: Que maravilha!
2: Segura esses homens, rapaz!
1: Lindo.
0: Que Deus obrigado, abençoe irmão. Muito! Aí é hit, que bebê!
1: Deus abençoe muito a carreira de vocês!
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0: Juventude venceu! 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
1: 9h58.
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0: Valeu demais, obrigado. Isso
1: é lindo demais.
2: Dez e dezenove.

0: Obrigado, gente. Valeu.
1: Nove oito vírgula cinco.

0: 10h47.
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0: gente pode contar até 3, pode contar até 1000. Nunca vamos esquecer o carinho de vocês nessa noite. Obrigado.
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0: sabe que se faz, né?
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0: Obrigado, obrigado a todos vocês.
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0: 11:57.
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0: meia-noite e 54.
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0: 1:52.
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0: 2:51.
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0: 3:49.
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2: Olá, minha gente amiga e querida de todo o Brasil. Olha, vocês não imaginam a satisfação, o prazer do Edelson Moura por estar aqui todos os dias fazendo este programa lindo e maravilhoso para vocês. E aqui é assim, o Edelson Moura entra no ar, o telefone já começa a fazer pipipipipipipipipipipipipipipipipipipipipipipipipipipipipipipipipipipipipipipipipipipipipipipipipipipipipipipipipipipipipipipipipipipipipipipipipipipipipipipipipipipipipipipipipipipipipipipipipipipipipipipipipipipipipipipipipipipipipipipipipipipipipipipipipipipipipipipipipipipipipipipipipipipipipipipipipipipipipipipipipipipipipipipipipipipipipipipipipipipipipipipipipipipipipipipipipipipipipipipipi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Franklin Russo, Charles Elp, Zélia Maria, Marcelo Moura. Nossa equipe está aqui, preparadinha, afiada para levar este programa para todos os cantos do Brasil e do mundo.
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2: A fé anula o sofrimento. O sofrimento vive da má avaliação das circunstâncias, da falta de opções, de soluções. Preencha-se de fé, da certeza de que tudo se resolve, confiante no seu poder de eliminar problemas e ser feliz. A fé forte é como a voz forte, ecoa no coração, na mente, na alma. Tremem ao ouvi-la os pensamentos de incerteza, de medo e desesperança que saem rapidamente. Creia que pode e já estará podendo. A fé verdadeira não teme obstáculos.
3: E aí, vacilão?

0: Eu recebi uma mensagem aqui da nossa ouvinte Aldenora. E ela diz assim: oi, Adelson Moura, tudo bem? Tudo bem, Aldenora. Qual é o nome da rádio que a Márcia Ferreira trabalha? O minha amiga Aldenora, Márcia Ferreira, a última rádio pela qual ela passou foi a nossa aqui, a Rádio Estúdio Brasil. Foi o último emprego dela, o último trabalho dela foi aqui, nesta emissora que o Edelson Moura também está trabalhando até hoje. Porém, ela não quis mais fazer rádio. Ela aposentou, foi para casa, está lá de pijama, aquele chinelão macio, confortável, aquela cadeira de balanço, né? Mas você encontra a Márcia Ferreira nas redes sociais. Vai lá no Instagram, no Facebook, TikTok, eu não sei se ela tem. Mas pelo menos o Instagram e o Facebook eu sei que ela tem. Tá bom, amiga? Um grande abraço pra você. Espero ter respondido aí a contento a sua pergunta.
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1: 4 e 2. 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
2: Aqui, programa Ligação Nacional com Edelson Moura. Gente, esta voz vai longe, viu? Graças aos meus parceiros, às nossas emissoras parceiras.
3: Eu tô ouvindo a rádio agora, tá? Um abração pra você aí, pra todos os seus amigos, pra todos os ouvintes dessa emissora, tá?
2: Opa!
3: E eu quero que você roda aí Mato Grosso e Matias, de Igual pra Igual.
2: Certo.
3: Uma música, não é muito velha não, mas é uma música até boa, acho boa.
2: Boa, boa, boa. Música boa, meu amigo. Claro que é boa. Muito obrigado a você, viu? Muito obrigado pela audiência e pelo pedido. Vamos lá, Franklin Russo, tocando pra ele. Mato Grosso e Matias, de Igual pra Igual.

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0: pra falar comigo.
1: Oi, Adelson Moura, boa noite.
0: Boa noite, bom dia, boa tarde.
1: Tudo bem com você?
0: Tudo ótimo, graças a Deus.
1: Eu sou a Andresa aqui de Novo Paraíso.
0: Oi, Andresa.
1: Mato Grosso.
0: Que bacana, amiga.
1: Eu ouvo seu programa todos os dias pela Ribeirão FM, aqui de Novo Paraíso.
0: Que legal.
1: Eu gostaria de pedir uma música pra você.
0: Peço.
1: O Filho de Goiás.
0: Sim.
1: É, Baiquinha de Ouro. Ofereço pro meu amigo Mauro Luiz, minha amiga Alessandra e todos os ouvintes da rádio, que ouvem a rádio.
0: Minha amiga. Muito obrigado, muito obrigado. Olha, Franklin Russo, que missão difícil. Procura aí, rapaz, vê se acha Os Filhos de Goiás, Barquinho de Ouro. Será que tem isso? Meu Deus do céu. Se não tiver, toca pra ela uma música dos Filhos de Goiás, Franklin Russo.

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2: 4:17.
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3: Vamos agora atender um ouvinte nosso que escreveu aqui para mim. É uma mensagem escrita, porque aqui eu não é só mensagem gravada, não é só áudio. As pessoas também escrevem para mim. Eu tenho aqui a mensagem do José Rui. Estou ligado no seu programa. Falo do ramal Nova Canaã, Candeias do Jamari, Rondônia. Canal Nova Canaã, Candeias do Jamari, estado de Rondônia. Edelson Moura, toque para mim a música de sua autoria chamada Quem Te Disse. Olha só, rapaz. José Rui, você foi longe, meu camarada. Vamos lá, busca aí, Edelson Moura. Quem Te Disse?

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1: E agora, a hora do besteirol. Oi, Zélia.
2: Oi, Adelson.
1: Você sabia que Charles Elp não gostou muito do comentário que nós fizemos ontem, que tem muita gente que não quer trabalhar?
2: Será que ele é um desses?
1: Ele não gostou disso. Tá me atingindo aí, ó. Tá
2: não, mas o Charles Elp tá me ajudando bastante.
1: Não, mas
2: viu?
1: ele falou, não, mas... tá me atingindo.
2: Mas
1: aí,
2: é porque ele pensou que você tava falando, você falou olhando pra ele também, né? Aí não, por que você ficou olhando pra ele?
1: Eu fiquei olhando pra ele porque é uma das pessoas que aqui...
2: Não, o Charles Helper é trabalhador. Você não, que é enjoado, Edel.
1: Não, não sou enjoado.
2: Não, o Charles Helper...
1: Eu gosto de pessoa
2: que... Eu acho que eu vou trazer junto o Charles Helper pra fazer o besteirão.
1: Você sabe por que eu cresci na vida? Ah. Porque eu peguei junto. Pegar junto, sabe como é que é?
2: Sério?
1: O cara lhe oferece, o cara lhe oferece uma oportunidade de emprego. Uhum. Aí você, ao invés de ir trabalhar pra ele tendo raiva dele, você vai com amor a ele. Uhum. Vai com paixão a ele. Por quê? Você se alia a ele, porque se ele é grande, ele vai encontrar e vai lhe dar a senha do crescimento.
2: Entendi.
1: Você vai aprender com ele como é que você cresce. Ok?
2: Ok.
1: Vamos ao besteirol de hoje?
2: Vamos lá. Qual o número que não muda, mesmo de cabeça para baixo?
1: O 6. É, o 6 ele não, tanto faz.
2: Não,
1: qual é que não muda? O 1?
2: O número 8.
1: O 8? Ah, pode botar dos dois lados.
2: É, o 6 não, o 6 é 6 ou 9, né?
1: É, o 6 vira 9, né?
2: É verdade.
1: Valeu, Zélia.
2: Tá vendo?
1: Tchau, Zélia.
2: Tchau, Edelson.

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3: 4:26.
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0: Eu continuo por aqui, minha gente, apresentando o programa Ligação Nacional.
1: Bom dia, Delcio Moura. Boa tarde. Boa noite.
0: Boa noite, amiga.
1: Eu quero que você toque uma música do Amado Batista. Insisto, ofereço para minha irmã Luzia.
0: Sim.
1: Auxiliadora,
0: certo.
1: Minha amiga Maria Vilela, minha amiga Luana.
0: Sim.
1: E para todos os ouvintes.
0: Muito.
1: Eu tenho umas músicas suas que eu mandei gravar no pendrive. Ai, mas são lindas, hein?
0: Que bacana.
1: Aí tem hora que quando tá tocando eu começo até a dançar. Ai, meu, eu fico muito feliz. Linda, linda.
0: Que
1: muito
0: beleza.
1: Obrigada, Edelcio Moura.
0: Eu que agradeço, minha amiga. Muito obrigado, viu? Muito obrigado. Vamos colocar para ela aí, Franklin Russo, Amado Batista, cantando Desisto.

Chegamos agora à nossa Hora da Velharada. É aquele momento que o Franklin Russo traz aquela música Recordação. Aquela música pra gente reviver o passado, reviver aqueles momentos agradáveis da nossa vida. Capricha, meu amigo Franklin Russo.

0: Vamos embora! Amanhã tem mais Ligação Nacional para vocês. Amigos, muito obrigado. Ouvintes, vocês são demais por fazerem companhia a este velho amigo do rádio. São mais de 50 anos no ar. Eita, trem! É tempo que não acaba mais. E amanhã eu estarei aqui de volta. Tchau, tchau, Brasil!
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1: 4:40.
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0: 4h45.
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3: Sou eu, Edelson Moura, chegando nesta emissora maravilhosa e este som maravilhoso que vamos fazer agora através do programa Amado Batista, o mais amado do Brasil. Aqui comigo vamos anunciar o nosso colega de trabalho, Charles Help, também o nosso grande amigo, grande engenheiro de som, Franklin Russo. Nós vamos fazer o programa Amado Batista mais uma vez para vocês. Conto com a sua audiência, fique aqui comigo porque neste programa, a partir de agora, somente músicas do Amado Batista para vocês. Tá bom assim? Vou contar com a sua audiência, posso? Então, galera, vamos começar trazendo a primeira música. Desligue a luz e o telefone.

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1: Já estamos de volta, meus amigos, na apresentação do programa Amado Batista. Eu tenho aqui uma mensagem que veio de São Caetano do Sul, lá no estado de São Paulo. Vamos atender essa pessoa, falando aqui de São Caetano, ouvindo o programa do Amado Batista pelas ondas da Rádio Broto FM de Boquira, na Bahia, com transmissão das 18 às 19 horas. Quero pedir a música com o Amado Batista, Borboleta Azul, oferecendo para você, muito obrigado, para o comunicador amigo José Roberto Neves, vai para Dona Rita em Boa Vista e para todos os ouvintes da melhor rádio do Brasil, que é a Broto FM de Boquira. Abraço da Edinalva Silva. Obrigado, minha amiga Edinalva. Obrigado. Um abraço grande a todos aí de São Caetano do Sul, curtindo a Broto FM lá em São Paulo. Eita, rádio boa. Curta, minha amiga, Borboleta Azul.

0: E aqui, minha gente, o sucesso não para. É gente do Brasil inteiro falando com Edelson Moura.
1: Boa noite, Edelson Moura. Aqui é Zefinha Alves, da cidade de Poção, Pernambuco.
0: Minha amiga Zefinha.
1: Uma linda música de Amado Batista, aquelas bem românticas, as mais antigas.
0: Certo, certo.
1: Eu adoro todas elas.
0: Eu sei.
1: Coloca aí pra mim uma bem romântica para oferecer a meus filhos, minhas amigas, Betinha, Indaílde, Severino. Maria Baixinha, José Canelão, Maria de Lourdes, a Nena, e a todas as minhas amigas e as minhas irmãs,
0: certo,
1: e a todos vocês aí, compõem a mesa. Um abraço aos seus amigos aí.
0: Obrigado.
1: Zefinha Alves, a cidade de Poção, ela hoje pela Vale do Acaí. Nosso amigo Herculano Corrêa, diretor e locutor da Rádio Vale do Acaí. Um grande amigo.
0: Opa, que bacana. Valeu, Herculano. Valeu, Zefinha. Vale do Acaí. Um abraço a todos. Música antiga do Amado Batista que ela quer ouvir. Vamos lá. Não faz sentido.

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3: 5 horas.

Deus ama você. Ele pôs em você grãos de espiritualidade, elevação, paz, alegria, para que brotem e deem frutos. Faça-os desenvolverem-se. Considere que se você levanta uma mão, é Deus que a levanta. Se você caminha para um objetivo, é Ele que o faz ser atingido. Se busca forças, é Ele que as dá. Se trabalha duro, é Dele o mérito. Se manifestam a vontade, são Dele as condições de realização. Se enfrenta obstáculos, é Dele a solução. Deus sempre lhe dá os meios de fazer germinar os grãos que pôs em você. Aqui eu vou dizer para você uma coisa. Se tiver alguém que duvide que Deus é quem levanta, que Deus é quem encaminha você para o objetivo, se Deus é que faz ser atingido, olha, não sei, viu? É bom você repensar a sua vida, meu camarada. Vamos agora trazer o Amado Batista para cantar mais uma para nós. Dinamite de Amor.

Oh, meu Deus, quer participar do nosso programa? Tem aqui o nosso WhatsApp para você mandar o seu áudio, mandar a sua mensagem, anote aí. Vamos copiando para falar com Edelson Moura. Esse Brasil é grande. Eu chego em todos os cantos, em todas as cidades brasileiras. Vamos lá, minha gente, 61 999369557. 999369557. Manda aí o seu áudio, fique conhecido no Brasil inteiro através da gente. Não quero falar com ela. Canta, amado.

0: Que de volta é ele, o João Amado. Fala, João.
1: Bom dia.
0: Bom dia.
1: Boa tarde, boa noite, Edson Moura. Que fala que o João Amado, mais amado do Tocantins.
0: Isso, João. Fala aí, João.
1: Eu tô aqui na Araguatins.
0: Certo.
1: Eu tô assistindo na Rádio Sucesso FM.
0: Certo, João.
1: Na Luvan, foi a Turcaneira. É a Turcaneira que botou o teu programa aqui.
0: Certo.
1: Porque aí tu tocando pra mim, você vai por amor. Foi pra elucidar a minha. Meu amor.
0: Seu amor, né? Ah, o amor da sua vida, né? Este João. Vamos lá. Cante aí pro amor da vida do João Amado. Se não for por amor.

Eu agora vou atender minha amiga Rosa. Mandou uma mensagem escrita para o Edelson Moura. Ela diz assim: olá, Edelson Moura, sou Rosa, sou de Monção do Maranhão. Gostaria de ouvir a música Sua Partida com Amado Batista, oferecendo a todos da minha cidade. Alô, alô, Monção. Alô, Rosa. Valeu, minha amiga. Você manda aqui, Rosa. Ô, Rosa, Rosinha, que bom seria se tu fosse minha. Não tem uma música dessa aí, ô Charles Elp? Hã? Quem canta? Roberto Carlos, né? É verdade, Charles Elp. Tá atualizado, hein? É a música do Roberto Carlos. Vamos cantar para Rosa Amado Batista. Sua Partida.

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2: Aqui, programa Amado Batista. Edelson Moura no ar. Para todo o Brasil. São centenas de emissoras de rádio retransmitindo este programa todo dia. Não é mole não, rapaz. Não é mole não. Aqui tem um recadinho que eu vou ler agora do meu queridíssimo amigo Wilson Fernandes, diretor da Rádio Brasil Sertaneja de Petrolina, Pernambuco. Mande um alô pra gente aqui em Petrolina, Edelson Moura. O programa do Amado Batista aqui passa das 7 às 8 horas da manhã. E em seguida, das 8 às 9 da manhã, programa Ligação Nacional. Ô, rapaz! Obrigado, Wilson Fernandes, meu diretor querido, da Rádio Brasil Sertaneja de Petrolina. O Edelson Moura chega lá. E é por isso que eu vou tocar para toda a população de Petrolina e para os meus queridos ouvintes da Rádio Brasil Sertaneja. Nossa Senhora Aparecida.

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0: Fale aí!
1: Alô, Nelson Moura, boa tarde, aqui é o Divair de Araputanga, Mato Grosso.
0: Ô, Divair.
1: Ô, Nelson Moura, há muitos anos não assisto seu programa.
0: Que beleza.
1: Acompanho esse programa de vocês desde 1979, 80, 86.
0: Nossa Senhora.
1: Aqui na região de Araputanga, Mato Grosso.
0: Que é isso?
1: Que lerninha. Márcio Ferreira.
0: Isso.
1: Doutor Zé Nero.
0: É.
1: Essa galera toda aí, até lembrança um pouco desse aí.
0: Nossa Senhora.
1: Bom, radialista, muito.
0: É.
1: Fatal, muito bom, viu?
0: Só gente boa,
1: vamos
0: né?
1: Vamos dar uma música pra nós aí, com o Amado Batista, pra nós aí. Folha Seca, Deus meu. Felicidades pra todos os ouvintes da Rádio Difuso.
0: Uhum.
1: Que eu ouvo a rádio aí.
0: Certo, certo.
1: Pra todos vocês aí. Um abraço.
0: Obrigado, Divair. Obrigado, meu amigo. Ele me acompanha já. Ele é um ouvinte, era um ouvinte assíduo, porque ele sabe o nome de todo mundo. Márcia Ferreira, Tia Leninha. Olha só que maravilha. Vamos cantar. Ele pediu e vai ouvir. Porque aqui é assim. Pediu, Edelson Moura toca. Folha Seca.

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4: 5:31.
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6: 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Beleza, vamos cantar, Amado Batista, você tá aqui é para isso, rapaz. É um sonho esta vida.

0: Oh, e ela, mais uma vez, a minha amiga está chegando por aqui, mandando mensagem para o Edelson Moura.
1: Boa tarde, Edelson Moura.
0: Boa tarde.
1: Eu gostaria de ouvir uma música com o Amado Batista.
0: Claro.
1: Lábios de Mel.
0: Sim.
1: Para oferecer a minha filha, Nália. A Neném. A Moura. E a todos que estão curtindo o seu programa.
0: Que legal.
1: Edelson, peço que você, quando ouvir esse áudio, por favor, passe minha música.
0: Claro que sim.
1: Sou muito grata, tá?
0: Tá bom, minha amiga. Não tem que agradecer.
1: Um abraço de Leuda de Poção.
0: Outro.
1: Olha aí, Naranjo, agora foi.
0: Outro. Dá um abraço aí na família toda, viu? Todo mundo aí da casa. O pessoal tá aí, ó. Curtindo Edelson Moura, né? Então vamos lá, Edileuza. Tocando pra ela, Franklin Russo. Lábios de.

Edelson Moura, vamos lá, vamos cantar para esse povão de meu Deus que está ouvindo este programa maravilhoso, que é o programa do Amado Batista. Eu trago agora para vocês uma música antiga, uma música que foi um sucesso relativo, né? Com o nosso querido José Augusto, cantor das antigas, e o Edelson Moura regravou. Em 2011 nós regravamos essa música. Amanhece, vamos ouvir.

0: Já vou embora, Brasil. Mas amanhã eu volto, se Deus quiser, trazendo para vocês a nossa alegria, a nossa comunicação amiga e mais um programa do Amado Batista para todos. Obrigado pela atenção, pelo carinho, pela audiência. Fiquem com Deus e até amanhã.
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1: 5:45.
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6: 5:53. Estamos chegando.

0: Kumar, estamos chegando aqui no Clube do Caipirão, defendendo as tradições culturais de nossa terra com grandes sucessos do nosso cancioneiro. Muita música, alegria pra você, que é o melhor ouvinte do mundo. Vamos que vamos!
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0: A sonoplastia do meu irmão companheiro Zé Luquinha, assessoria e produção da Dona Juju. Juntos nós vamos reviver um passado tão vivo e presente na história e na memória de cada um de nós amantes da música sertaneja. Com a proteção de Deus, estamos chegando!

0: Clube do Caipirão, despertando você para mais um dia. Opa, que maravilha, mais uma vez, seja muito bem-vindo, compadre, bem-vinda, compadre, ao nosso Clube do Caipirão, edição especial sempre junto com você. A Juju já foi ajeitar um cafezinho pra nós, o Luquinha tá ali separando mais umas modas, e nós vamos juntos recordando os grandes momentos da nossa música sertaneja, e a moda por aqui não para.
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0: Agora vamos ouvir a primeira história de traição da música sertaneja com Raul Torres e Florencio Cabocla Tereza.
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0: Clube do Caipirão. Moda boa demais, a gente ouviu, ainda tem muitos sucessos pra gente curtir. Ô, compadre, comadre, vamos tomar um café? Ô, Juju, põe um cafezão pra nós aqui, Juju. Aí, ó, café adoçado com rapadura, no sistema antigo. É bom demais, é saudável, né? Café gordo, sustançoso, como diz o caboclo. E vão apreciando um café e ouvindo moda sertaneja.
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0: É moda de carreira, é moda de porção, é moda que toca o coração.

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1: E o nosso Clube do Caipirão está no ar desde 2008, defendendo a viola, a cultura, as tradições de nossa terra, sempre mantendo firme o melhor do nosso cancioneiro rural e da música tradicional, trazendo desde as raridades, as pioneiras da nossa canção,

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0: Já já tem mais moda.
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5: 6:10.
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1: Ótima terça, bom dia.

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2: E você que acompanha a nossa programação aqui do Clube do Caipirão, você pode ouvir o programa novamente em nosso canal do YouTube. 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
2: Vamos cuidar do nosso meio ambiente.
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2: Valeu, Wilson Sartori, pelas dicas. É isso aí, vamos cuidar do meio em que vivemos, vamos cuidar do nosso meio ambiente.
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1: Ô, Dicas, abra a porta. É o Caipira Barnabé, tô chegando.
0: Daqui a pouquinho tem humor caipira com o Barnabé. Ele já tá por aqui, tomou um cafezão. Tá na hora de levantar, compadre, comadre. Fica enrolando, não.
2: Levanta, empiastro, vai trabalhar.
0: Já, já, tem muito mais sucessos pra você. Eu vou ali, já volto, é um coicinho só.
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0: E agora vamos com o Momento Saúde com Edelson Moura.
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0: 6h29.
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0: Já estamos de volta com o Clube do Caipirão, maior programa sertanejo raiz do rádio.
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0: Agora vamos ouvir a Pombinha Mensageira, grande sucesso de Belmonte e Amaraí.

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1: Bom dia, compadre.
2: Bom dia, comadre.
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4: Agora pare o que você está fazendo, aumenta o volume do rádio e vamos rir juntos no Humor Caipira com nosso amigo lendário Barnabé.

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1: Aí, bonito, hein? Nosso amigo Barnabé no Humor Caipira do Clube do Caipirão. Siga nas redes sociais, @CaipiraBarnabé. Amanhã ele volta com muito mais.
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2: Vamos com o Minuto do Caminhão, para você que tá na rodagem, tá no trecho, cruzando as estradas do nosso Brasil.
3: Além de investir nos caminhões a bateria e movidos a hidrogênio, os governos e os fabricantes seguem evoluindo os modelos a diesel. Um dos melhores exemplos dessa parceria é o programa Super Truck dos Estados Unidos. Foi criado em 2009 e está na terceira edição. A primeira fase terminou em 2015, a segunda foi até o ano passado, e a atual será concluída entre o final deste ano e 2027, dependendo da marca. A meta é criar caminhões a diesel muito mais econômicos, mas sem apelar para ideias complicadas ou caríssimas, fora da realidade atual. O Super Truck 2 da Volvo é um exemplo. Apesar de parecer normal, é bem aerodinâmico, tem o chassi e grande parte da cabine em alumínio. A International apostou na fibra de vidro e na fibra de carbono. Usou em toda a cabine e no baú. O estradeiro chegou a fazer 6,8 km por litro nos testes. O modelo da Freightliner, marca do grupo Mercedes-Benz, inovou com os sistemas eletroeletrônicos de arrefecimento e lubrificação do motor. O Super Truck 2 da Peterbilt é o mais bonito do grupo. Sua cabine uniu o passado com o futuro e o caminhoneiro fica instalado no centro. Os caminhões também usam sistemas elétricos de 48 volts, baterias de lítio, acessórios eletrificados, painéis solares e câmeras como retrovisores. Quer saber mais sobre o mundo dos pesados? Aqui todo dia tem novidade para você.
2: São as dicas para os amigos da estrada. Você que tá na boleia do bruto, obrigado pela carona. Lembrando que o Clube do Caipirão é o limite aí do seu rádio.
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0: 6:47.
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2: 6:57.
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0: Muito bem, tá na hora de tomar um cafezão, hein? Cafezão, cabeceira, adoçado com rapadura. Aí, a Juju caprichou no café hoje aqui pra gente. Obrigado, Juju.
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0: Puxando na memória, tem muita moda boa. Lembra dessa?

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2: Deixando você logo cedo muito bem informado aqui no Clube do Caipirão, vamos com as notícias do agronegócio e, ó, o relatório Radar Macroeconômico, elaborado pelo Departamento Econômico da FAESP, Federação da Agricultura e Pecuária do Estado de São Paulo, aponta um desaceleramento da atividade econômica em grande parte associada à política monetária restritiva e a um cenário fiscal desafiador. Apesar disso, o mercado de trabalho permaneceu aquecido ao longo do ano passado, com as principais atividades econômicas situando-se em patamares recordes da série histórica iniciada em 2012. 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
2: O Luquinha sinalizou, já tem moda no jeito, vamos recordar.

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1: Uma pausa para o break, eu vou ali e já volto.
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1: Muito bem, vamos agora com o Momento Saúde com Edelson Moura.
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8: 714.
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1: Como é bom estar contigo em mais um amanhecer do nosso interior, aqui no Clube do Caipirão, abrindo o baú da música sertaneja.

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2: Aqui a moda não para, é uma na sequência da outra. Toca mais uma, companheiro.

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2: Vamos com as histórias e canções da música sertaneja hoje, conhecendo um pouco da história do Boi Tufão, né? A música narra uma tragédia familiar. Um fazendeiro rico, chamado Jeremias, né, recebeu uma profecia de uma cigana afirmando que seu filho iria morrer nos chifres do Boi Tufão. E para evitar esse destino, ele ordenou para o capataz que matasse o animal. Anos depois, o filho acaba morrendo ao cair sobre os chifres da carcaça do boi e que o pai havia matado, o boi que a cigana tinha falado. E essa música é uma história, o pessoal cantava antigamente, e nós vamos ouvir a gravação, né, uma bonita composição do Criolo. O Criolo escreveu essa moda, essa história, e ficou eternizada aí na musicalidade. E nós vamos ouvir na formação clássica do trio Parada Dura, Creone, Barreirito e Mangabinha, a história do Boi Tufão, gravação de 1980.

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1: Tá na hora de levantar, compadre. Acorda, Zé!
2: Você não me ouviu, não, Zé? Eu disse que tá na hora de acordar. Eu disse, acorda e levanta, homem!
1: E ó, fique ligado, porque eu vou ali e já volto com muito mais pra você.
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2: 7h31.
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5: É o Clube do Caipirão pelo rádio, pela internet. O negócio é defender as tradições de nossa terra com as músicas que marcaram época. Bom dia!
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5: E agora vamos ouvir com Roberto e Meirinho, Lagrimão.

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2: Uma ótima manhã pra você, bom dia.
0: Bom dia pra vocês tudo.
2: Muito bem, vamos tomar um café caprichado. A Juju vem trazendo um cafezão diferenciado aqui pra gente, adoçado com rapadura, a moda dos tropeiros, um sistema do caipira. Um golinho só, Juju. Aí, ó, cafezinho é bom demais.
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2: Agora no jeito, passarinho do peito amarelo com Tibagi e Miltinho.

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1: 7:49.
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1: Olá, meus amigos queridos do Brasil inteiro. Estamos chegando mais uma vez com o nosso programaço Mundo Sertanejo. Muita música, muita alegria no seu rádio. Mais uma semana abençoada para todos nós, né? Desde já, meu muito obrigado pelo carinho de todos vocês que já estão ligados em nossas rádios parceiras, afiliadas à nossa central de produção Rádio Estúdio Brasil, que fazem o nosso sucesso exibindo o nosso programa. Muito obrigado a todos vocês, diretores, programadores, locutores, enfim, todos vocês que nos prestigiam, né? E também aos internautas pelo Brasil e pelo mundo, ouvindo o Mundo Sertanejo. Jorge Mateus abre o programa cantando.

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1: Maravilha, maravilha, vamos em frente, o Mundo Sertanejo está no ar. Ô Diogo Ted, Rádio Tâmara FM, Nova Esperança, Estadão do Paraná, nosso programa às 17 horas, muito obrigado, viu? Um abraço, Wilson Fernandes Rodrigues, Rádio Brasil Sertanejo FM, em Petrolina, Estadão do Pernambuco. Um abraço a todos nossos ouvintes. Ô Socorro Barros, sempre ligada no Mundo Sertanejo. Muito obrigado, viu? Todos os dias ela está ligada às 6 horas da manhã. Audiência muito grande em Petrolina. Também em Orocó, Estadão do Pernambuco, Rádio Brígida da FM, Aloysio Campos com todos da equipe. Nosso abraço carinhoso. Vamos em frente, vamos em frente. A Mauri Júnior canta Cartão Bloqueado.

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1: Maravilha, maravilha, vamos até o Estadão do Maranhão, vamos até o Estadão do Maranhão em Barra do Corda, Rádio Ritiranda FM. Um abraço, muito obrigado, viu, Toninho, com todos da equipe. Nosso programa 4 horas da manhã. É uma audiência muito grande nas madrugadas lá na Barra do Corda, toda a região, nos sítios, nas fazendas, né? Inclusive, meu querido amigo, prefeitista e gabinete, que é um grande comunicador da Coirmã Alternativa FM, ouve o nosso programa 4 horas da manhã, lá na fazenda, né? No município aí de Barra do Corda, Maranhão. Um abraço, Pedro Limeira, a todos vocês de Barra do Corda e região ligados no Mundo Sertanejo. Também vamos até Lago da Pedra. Em Lago da Pedra nós temos a Rádio Cultural FM. Rádio Cultural FM, muito obrigado aí, o Renê Vasconcelos, com todos da equipe, os nossos locutores, muito obrigado, viu? Em Santa Luzia do Paruá, nós temos a Rádio Tropical FM, que é uma grande parceira nossa também, que exibe nosso programa às 6 horas da manhã. Ô Marlene Moraes, muito obrigado, viu? A todos os locutores, todos da equipe, os nossos ouvintes, muito obrigado, viu? Audiência fantástica, 7 horas da manhã, Santa Luzia do Paruá, Estadão do Maranhão, através da Rádio Tropical FM. É sucesso. Felipe e Falcão cantam. Que pena.

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4: 8 e 12.
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5: Maravilha, maravilha, Mundo Sertanejo está no ar ainda no Estadão do Maranhão. Vamos até São Raimundo das Mangabeiras, Rádio Rio Neves FM, Yandelo Souza com todos da equipe. Nosso abraço carinhoso, muito obrigado. Rádio Liberdade FM em Bom Jesus das Selvas, né? Nosso querido amigo Valber Diniz. Um abraço a todos vocês, muito obrigado, todos vocês também de Pedreiras, em Colinas, Colinas Maranhão Rádio, Cidade FM, exibindo nosso programa também às 6 horas da manhã, audiência muito grande, logo após o Fala Gil, Fala Gil com Gil Moraes, muito obrigado, Maurício Nascimento, todos da equipe, muito obrigado, viu? O Adriano Publicidade, a Dona Maria, todos os nossos ouvintes de Colinas e região. Vamos em frente, vamos em frente. Diego e Vitor Hugo cantam Infarto.

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1: Muito bem, muito bem. Mundo Sertanejo está no ar. Estamos fazendo um giro aqui pelo estadão do Maranhão, né? É, vamos até a Ceilândia. A Ceilândia, Pedro e o Maranhão, todos da equipe da nossa Rádio Clube FM. Um abraço a todos vocês aí da Clube FM em a Ceilândia, toda a direção, os locutores, os jornalistas. Muito obrigado todos vocês, viu? É, pelo carinho, pela parceria. Nós estamos no ar às 5 horas da manhã, Rádio Clube FM em a Ceilândia, Estadão do Maranhão. E outras emissoras de rádio pelo estado que ainda não fazem contato com a gente, por gentileza, faça contato com o Diego Valadares pelo Instagram. Diego Valadares Oficial. Diego Valadares Oficial no Instagram. Lá tem o contato para show, tem o WhatsApp. Pode fazer contato comigo também diretamente pelo WhatsApp, viu? É o 619-9973-0555. Vamos interagir. Mande seu áudio aqui pro programa Mundo Sertanejo, viu? É, vamos colocar o seu áudio no ar. Pedro Paulo e Matheus cantam Eu Vou Te Buscar.

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1: Maravilha, maravilha, Mundo Sertanejo está no ar. Vamos até Francisco Badaró, Estadão de Minas Gerais. Ô Cristiano Mendes, cabra danado, um abraço pra você, pra Amanda, pra todos os nossos ouvintes aí da Torre FM, Cida Santos, que cuida aí do fã clube do Diego Valadares, né? Beijo pra todos vocês aí, de Francisco Badaró, Minas Gerais. Em Coromandel, nós temos a Super 95 FM, um abraço, nosso diretor-presidente Cleiton Aguiar, obrigado pela parceria de sucesso, Marciano Tolentino, nosso diretor artístico, todos vocês, locutores aí, da nossa Super 95 FM, rádio muito forte, muito ouvida em toda a região de Coromandel, né? 5 horas da manhã, estamos no ar, com audiência muito grande, todo mundo se preparando para ir pro trabalho, né? Ouvindo do Diego Valadares e o Mundo Sertanejo, muita moda boa no seu rádio, viu? Um abraço a todos vocês. Em São Félix de Minas, nós temos a Rádio Terra FM, que exibe o nosso programa às 5 horas da tarde, de segunda a sexta, e reprise um compacto especial no sábado, de 5 às 9 da manhã. É sucesso de audiência, Vandersá, com todos da equipe, São João do Paraíso. Um abraço, São João do Paraíso, Rádio Paraíso FM, Amadeus Ferreira, Neilza, todos da equipe, a nossa audiência é muito grande também às 6 horas da manhã. Um abraço a todos, viu? Montes Claros, Minas Gerais. Ô Léo Souza, meu querido amigo cantor Léo Souza, cantando também os sucessos do Diego Valadares. A Rádio Educador FM é nossa parceira que exibe nosso programa às 22 horas. Um abraço a todos da equipe. Também Família Santos, Família Santos aí de Montes Claros, né? Muito obrigado a todos vocês pelo carinho. Família Santos, em breve nós vamos tomar um cafezinho aí, viu? A minha querida amiga Rejane Rodrigues, com as suas amigas, com a sua família, Montes Claros, está uma audiência muito grande, viu? Um abraço a todos vocês. Vamos em frente, Diego Valadares canta, vou cantar para vocês um dos meus grandes sucessos aí, Eu Quero Fazer Amor, canta Diego Valadares.

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2: Indicadores agropecuários com Diego Brião. Soja.
3: Os contratos futuros de soja com vencimento em agosto registraram elevação nos Estados Unidos na sexta-feira. Na Bolsa de Chicago, a cotação era de $12.48 por bushel ao final do dia. Valor no mercado físico no Brasil por saca de 60 quilos. Estado do Mato Grosso, cidade de Rondonópolis, R$ 138,00. Bahia, Luiz Eduardo Magalhães, R$ 130,00. E Rio Grande do Sul, não me toque, R$ 127,00.
2: Boi gordo.
3: Em São Paulo, na B3, os contratos com vencimento em julho eram negociados ao final da sexta a R$ 342,50 por arroba. Houve queda de 0,23% no dia. Boi à vista, Mato Grosso, Cuiabá, R$ 310,83 por arroba.
2: Café.
3: Os contratos futuros de café arábica com entrega prevista para setembro terminaram a sexta-feira em Nova York, nos Estados Unidos, em elevação. A cotação era, ao final do dia, de R$ 2.104,53 por saca de 60 quilos. No Brasil, no mercado físico, valores do café arábica tipo 6 por saca de 60 quilos. Minas Gerais, Varginha, R$ 1.790. Bahia, região oeste, R$ 1.600. E São Paulo, Franca, R$ 1.780.
2: Milho.
3: Valores no mercado físico por saca de 60 quilos. Paraná, Marechal Cândido Rondon, R$ 54,00. Valor em elevação na comparação com a cotação anterior. Mato Grosso, Rondonópolis, R$ 53,50, também em elevação. E Goiás, Rio Verde, R$ 51,00 em estabilidade.
2: Laranja.
3: Os contratos futuros de suco de laranja com entrega prevista para setembro terminaram a sexta em Nova York em queda. A cotação era, ao final do dia, de US$ 141,75 de dólar por libra peso. Valor da caixa de 40 quilos e 800 gramas de laranja a prazo na indústria. Estado de São Paulo, R$ 30,67 em estabilidade.
2: Uva.
3: Valores no mercado físico. Rio Grande do Sul, região serrana, tipo Niágara, média semanal R$ 8,00 por quilo em queda. E Pernambuco, tipo Isabel, preço médio comercial R$ 120,00 para caixa de 18 a 20 quilos em estabilidade.
2: Algodão.
3: Valores do algodão em pluma por arroba. Mato Grosso Sorriso, R$ 125,25 em elevação. E Bahia, região oeste, R$ 136,33 em estabilidade.
2: Cacau.
3: Valores do cacau no mercado convencional. Bahia, R$ 312,40 por arroba em elevação. E Pará, R$ 15,83 por quilo em queda.
2: Indicadores agropecuários, um conteúdo do Grupo Rádio Web. Informação que amplifica conexões.
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5: 8:30.
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6: O Brasil inteiro está ligado. Um abraço a todos vocês, queridos amigos. Muito obrigado pelo carinho de todos vocês que nos prestigiam. Adiciona Diego Valadares no Instagram, arroba Diego Valadares Oficial. Aí lá você vai ver muitos clipes, vídeos do Diego Valadares, viu? E os contatos para shows. Tá lá o WhatsApp, né? É o 619-9973-0555. Vamos para sua cidade fazer um grande show, muita alegria, show dançante para cima, Diego Valadares e banda aí na sua cidade, viu? Shows para casas noturnas, shows corporativos de empresas, né? Prefeituras e muito mais. Leonardo canta, liga lá em casa.

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1: Muito bem, um abraço a todos vocês, amigos do rádio de Brasília, amigos do rádio, né? Um grupo de dezenas, centenas de pessoas que ouvem o nosso programa, né? Um abraço especialmente para Mercedes Bobadilha, a Jana Moura, a todos vocês que prestigiam o nosso programa Mundo Sertanejo em Brasília através do aplicativo Rádio Estúdio Brasil. Você pode baixar o aplicativo aí no Play Store, Rádio Estúdio Brasil, e ouvir o nosso programa todos os dias, 8 horas da manhã. É audiência fantástica, viu? Pelo Brasil e pelo mundo. Henrique e Juliano cantam Não Tô Valendo Nada, com a participação de João Neto e Frederico.

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1: Aê, moda boa. Os primeiros sucessos aí do Henrique Juliano, né? Foi um grande sucesso essa música, cantei muito nos shows e ainda posso cantar, né? Só o povo pedir. Nós vamos ficando por aqui. Mundo Sertanejo é alegria no seu rádio. Cristiano Araújo, saudoso Cristiano Araújo, encerra o programa cantando É Com Ela Que Eu Estou. Um abraço a todos, fiquem com Deus, tchau Brasil.

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0: 8h48.
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1: Bom dia, são 9:03, 9:03 na 98,5. Estamos chegando. Manhã de terça-feira, 28 de julho, ano 2026. Ao vivo mais uma vez, seu amigo Luciano Santos trazendo mais um programa. Olha, o signo predominante para o dia de hoje é o signo de Leão. Estação do ano, inverno. Estamos aí na quinta semana do mês, na 31ª semana do ano. Passaram-se 209 dias do ano de 2026. Fase da lua crescente, né? Fatos que marcam a data de hoje. Aniversário da morte de Lampião e seus companheiros do cangaço. Em 1958, o Brasil conquistou pela primeira vez a Copa do Mundo. 9-4.

98, bom dia, são 9:18, Eduardo Costa, Tô Sem Ninguém. Único Olhar, música do Jota Quest, Manu Batidão e Simone Mendes, Daqui Pra Sempre. São 9:18, muito bom dia pra você, manhã de terça-feira, 28 de julho, né? Mês terminando já, se aproximando aí o mês de agosto, como o tempo passa rápido. Deixa eu mandar aqui um alô, bom dia pro meu amigo Gilmar Souza, né? Lá em Alvorada do Norte, está nos ouvindo por lá, sempre acompanhando. Obrigado aí pelo carinho da audiência, tá, meu amigo Gilmar? Pelo carinho da amizade também, sempre aqui com a gente aqui, com a minha pessoa e com todos aqui, né, da Rádio Nova Dimensão, com a emissora também, o carinho que você tem, o companheirismo. Muito obrigado aí por tudo, tá? Bom dia pro Oswaldo, toda a equipe aí da Contínua, trabalhando em Alvorada do Norte. Boa terça-feira, bom trabalho para todos vocês aí. Bom dia para Áries, o dia favorece avanços consistentes na vida profissional quando você alia competência e equilíbrio, em vez de tentar provar seu valor através do excesso de esforço. Permita que a qualidade do seu trabalho fale por si. Pequenos gestos de organização e cuidado com a rotina podem fortalecer sua imagem, muito mais do que grandes demonstrações de força. Bom dia para você do signo de Touro. Existe uma harmonia especial entre aquilo que você acredita e aquilo que faz seu coração vibrar. Estudos, viagens, projetos criativos ou momentos de lazer podem renovar sua motivação de forma natural. Reserve um tempo para alimentar a curiosidade e o prazer. Nem toda evolução acontece por meio do esforço. Algumas surgem quando você se permite aproveitar o caminho. Bom dia para Gêmeos. O dia favorece conversas delicadas, reconciliações internas e uma percepção mais serena sobre mudanças que vêm acontecendo na vida emocional. Questões ligadas à família ou ao passado podem encontrar um ponto de equilíbrio. Em vez de resistir ao que está se transformando, procure fortalecer as bases que realmente oferecem segurança. Daqui a pouco tem a mensagem para você do signo de Câncer, Leão e Virgem.

9h30, André Andrade com Faixa Amarela. Titãs, Enquanto Houver Sol. Thiago e Samuel com Simone Mendes, Amor Diferente. São 9h30. Mais horóscopo do dia chegando aqui agora, trazendo a mensagem para Câncer, Leão e Virgem. Vamos lá, Câncer. Os relacionamentos ganham um clima mais leve e cooperativo. Uma conversa sincera, um gesto de carinho ou troca de ideias pode aproximar pessoas importantes. Aproveite o dia para construir pontes em vez de alimentar dinâmicas, aliás, distâncias. Às vezes, um diálogo acolhedor resolve aquilo que o silêncio prolonga por tempo demais. Bom dia para você, de Leão. A rotina tende a fluir melhor quando você respeita seu próprio ritmo. Organizar tarefas, cuidar do corpo ou colocar em ordem pequenas pendências podem trazer uma agradável sensação de bem-estar. O céu lembra que grandes realizações são construídas a partir de hábitos consistentes e que vale dar atenção aos detalhes do cotidiano. Bom dia para a Virgem. Seu brilho aparece justamente quando você deixa de tentar controlar tudo. O dia favorece romances, criatividades, momentos de lazer e atividades que despertem prazer genuíno. Valorize aquilo que faz você se sentir vivo. Nem sempre a produtividade é a medida de um dia bem aproveitado. Daqui a pouco eu vou falar com Libra, Escorpião e também com Sagitário.

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9h44, Fio Fio é a música do Bruno Rosa, né? Com Israel e Rodolfo. Vamos lá trazer mais mensagens, mais previsões. Deixa eu mandar aqui um alô bom dia pro Jócio, lá da Fazenda Pedra Preta, juntamente aí com Leônidas Amâncio. Bom dia para vocês e obrigado pelo carinho da audiência. Alô Lídio, sempre nos ouvindo também, trabalhando pelas ruas da cidade. Libra, criar um ambiente mais acolhedor pode fazer a diferença no seu estado emocional. A energia favorece momentos em família, descanso e pequenas mudanças que tragam mais conforto ao lar. Cuidar do espaço onde você vive também é uma forma de cuidar da própria estabilidade interior. Bom dia para Escorpião. Palavras gentis têm um poder transformador hoje. Conversas, estudos, encontros, deslocamentos tendem a acontecer de maneira mais agradável quando você se comunica com abertura e leveza. Existe beleza em expressar sentimentos sem precisar carregar tudo com intensidade. Bom dia para Sagitário. O dia favorece escolhas conscientes em relação ao dinheiro, aos recursos e aos talentos. Em vez de buscar satisfação em excessos, observe o valor das pequenas conquistas. A estabilidade que você procura começa a ser construída pelas decisões simples que toma diariamente. Daqui a pouco eu vou falar com Capricórnio, Aquário e Peixes.

Festa do Juninho, 9h57, ao som do Carlos e Jader. 9h57. Vamos trazer aqui a quarta e última sequência das previsões astrais, falando para Capricórnio, Aquário e Peixes. Bom dia, Capricórnio. Olha, com a Lua em seu signo durante grande parte do dia, você pode sentir mais clareza sobre suas necessidades e prioridades. Aproveite esta energia para cuidar de si, respeitar seus limites e reconhecer o quanto já caminhou. Nem toda evolução precisa ser visível para estar acontecendo. Bom dia para você do signo de Aquário. A desaceleração pode ser sua maior aliada. Em vez de preencher todos os espaços com compromissos, permita-se descansar, refletir e observar o que está amadurecendo nos bastidores. Algumas respostas chegam justamente, né, quando você deixa de insistir em encontrá-las. Peixes, amizades, projetos e sonhos de futuro recebem uma energia harmoniosa. Um encontro, uma conversa ou uma troca de ideias pode renovar sua confiança nos caminhos que deseja seguir. Cerque-se de pessoas que inspiram seu compromisso. O futuro começa a tomar forma através das conexões que você cultiva hoje, encerrando assim as previsões para amanhã desta terça-feira. Daqui a pouquinho chega o Libório Santos com o noticiário, com as informações para amanhã de hoje, para você ficar muito bem informado.

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1: Bom dia, você, Luciano Santos. Bom dia, ouvintes da Nova Dimensão FM e a Seara. Nós estamos de volta de Goiânia com as principais notícias do dia. Tribunal Regional Eleitoral de Goiás procura mesários voluntários para as eleições. Sistema CB Goiás busca parcerias para fortalecer o cooperativismo. Aumentam as preocupações com a possível chegada do Super El Niño. Eu sou Libório Santos, hoje é dia 28 de julho, terça-feira, e esses são os nossos destaques. Bom, Goiás inicia a última semana de julho de 2026 sob condições de calor intenso, baixa umidade do ar e estiagem prolongada. De acordo com o Centro de Informações Meteorológicas e Hidrológicas de Goiás, o sol predomina em todas as regiões nos próximos dias. No centro-norte, por exemplo, a temperatura deve chegar aos 38 graus. Um caminhão transportando produtos químicos pegou fogo na BR-153, próximo ao Professor Jamil, no sul do estado. As causas do incêndio não foram informadas e uma das pistas da rodovia ficou interditada por 3 horas. O condutor não se feriu. A cada dia que passa, cresce, expande e se fortalece o cooperativismo. No mundo competitivo, a cooperação é sempre importante, hein? Cooperar significa atuar em conjunto com outras pessoas em prol de um objetivo comum. É o ato de colaborar, ajudar, compartilhar esforços para que todos se beneficiem, gerando mais resultados do que se o trabalho fosse feito de forma individual. E segundo Jubrair Júnior, superintendente do Sescop, o Sistema OCB Goiás busca várias parcerias.
2: O Sistema OCB Goiás, ele é feito de cooperação para o cooperativismo. Aqui fazemos parcerias também, convênios com outras entidades, como o SEBRAE, por exemplo, o SENAI, o SESI, né, o SENAC, o SESC. A gente faz convênios para atuar junto às nossas cooperativas, na sua profissionalização, no seu crescimento e desenvolvimento, para o quê? Melhoria da renda dos seus cooperados. E também nós temos a nossa parte educacional para as crianças e jovens. O Sementescop, que ocorre aqui em feiras, né, cooperativistas e outras feiras, onde a gente mostra inicialmente, né, a base do cooperativismo, da cooperação para essas crianças. Também temos o Jogar Mais Aprender, que a gente atua dentro das escolas, com os professores, para atuar de forma transversal nas matérias, ensinando as crianças, né, sobre cooperação, educação financeira, educação ambiental. Muito importante a gente trabalhar a cultura cooperativista em nosso estado.
1: Das 100 cidades mais afetadas do Brasil com tarifaço dos Estados Unidos, 2 são goianas. Goianésia e Goiatuba, ambas exportam açúcar orgânico. A tarifa de 37,5% entrou em vigor na última quarta-feira. Um motorista de 27 anos, que estava desaparecido há 2 dias, foi encontrado morto após o caminhão que dirigia cair numa ribanceira na zona rural de Cristalina, em Todo de Brasília. O corpo dele foi localizado pela própria família, que resolveu refazer o trajeto que ele costumava realizar e acabou achando o veículo em um local de difícil acesso. A suspeita inicial é de que ele tenha perdido o controle da direção ao passar por uma estrada vicinal. Já está certo de que esse ano teremos fenômeno Super El Niño, que deve alterar todo o clima no Brasil. Na região centro-oeste, o período de seca deve ser mais intenso. Já existem preocupações das autoridades quanto a possível desabastecimento de água em várias regiões do interior. Outra preocupação refere-se às queimadas. Na última sexta-feira, o governador Daniel Vilela assinou um decreto que instituiu situação de emergência ambiental em Goiás em razão da alta probabilidade de ocorrência de incêndios florestais. Com o decreto, os órgãos competentes estão autorizados a tomar todas as medidas necessárias para proteger o cercado do fogo, como, por exemplo, proceder com contratação de serviços e aquisição de equipamentos com dispensa de licitação. Dia 4 de outubro já está ficando próximo, hein? Será o dia do primeiro turno das eleições para presidente da República, governadores, senadores, deputados federais e estaduais. Além dos candidatos, os eleitores também, muita gente vai estar envolvida trabalhando para garantir o sucesso do pleito. Para tanto, o TRE de Goiás está fazendo uma campanha na busca de um mesário voluntário, como explica um representante do tribunal.
3: Aqui no estado de Goiás, nós temos aproximadamente 5 milhões de eleitoras ou eleitores que irão participar das eleições gerais de 2026. Um universo de aproximadamente 16 mil sessões eleitorais espalhadas pelo estado, o que representa uma necessidade de aproximadamente 62 mil mesários e mesárias. Aquele que trabalhar como mesária ou mesário terá direito a 2 dias de folga no serviço público ou particular a cada turno trabalhado nas eleições. Além disso, terá direito também

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dos Rio Negro e Solimões. Zé Felipe, o errado sou eu, que de abelha caso de verão. Ótima manhã para você, com rádio ligado, ouvindo, acompanhando aqui o nosso programa Show da Manhã, trazendo sempre as melhores músicas, as melhores canções para você que sintoniza e acompanha aqui a nossa programação. Pegando lágrimas, Paula Fernandes.

98,5, 10h40. E o som aí do Salgadinho. Que paixão tão linda essa. Música da Marília Mendonça com Bruno e Marrone, Transplante. E Paula Fernandes com Chitãozinho e Chororó, Pegando Lágrimas. Na 98, são 10h40. 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

terça-feira, 28 de julho de 2026. Este é o Giro de Notícias. Eu sou Eduardo Amaral e você acompanha os destaques do momento. O governo brasileiro apresentou nesta segunda-feira um pedido à Organização Mundial do Comércio, a OMC, sobre as tarifas impostas pelos Estados Unidos contra os produtos do país. O pedido está no sistema de solução de controvérsias do órgão internacional. Em nota, o Ministério das Relações Exteriores reafirma a posição brasileira que classifica como injustificadas as aplicações de tarifas. O texto ainda acrescenta que elas são incompatíveis com as obrigações assumidas pelos Estados Unidos no Acordo Geral sobre Tarifas e Comércio de 1994, além das regras que disciplinam o mecanismo de solução e controvérsia da OMC. O Brasil foi sancionado duplamente, com uma tarifa de 25% e outra de 12,5% sobre suas exportações. O ministro Alexandre de Moraes, do Supremo Tribunal Federal, pediu esclarecimentos sobre as falhas apresentadas na tornozeleira eletrônica da cabeleireira Débora Rodrigues dos Santos, conhecida como Débora do Batom e condenada pela tentativa de golpe de Estado. A determinação foi enviada à Secretaria de Administração Penitenciária de São Paulo, depois que a Procuradoria-Geral da República, PGR, apontou perda de sinal em razão de falhas operacionais ou violação do equipamento. O prazo para a defesa se manifestar é de 5 dias. Um temporal com queda de granizo e ventos fortes provocou estragos em municípios do Rio Grande do Sul entre a tarde e a noite de segunda-feira. As cidades de Santo Antônio das Missões, Ernestina, Osório registraram os maiores danos. Ao todo, mais de 1000 residências ficaram destelhadas. O estado vem enfrentando problemas em razão das chuvas ao longo da semana, com pontos de alagamento e mais de 50 mil clientes sem luz até amanhã desta terça-feira. Um relatório da empresa Sportdar apontou um volume de apostas suspeitas em um cartão amarelo de Lúcio Acosta, do Fluminense, em um jogo contra o Red Bull Bragantino pelo Campeonato Brasileiro. A empresa foi contratada pela FIFA e, em razão desse indício, a CBF iniciou uma investigação que busca verificar se o cartão favoreceu apostas. Órgãos como Polícia Federal, Ministério Público e Superior Tribunal de Justiça Desportiva foram avisados pela Confederação. O Fluminense também já foi notificado e o jogador negou irregularidade em nota divulgada pelo clube. O Conselho Eleitoral do Haiti marcou para dezembro deste ano o primeiro turno das eleições presidenciais. O segundo turno está previsto para acontecer em fevereiro de 2027. A data inicial do primeiro turno era para agosto, com o segundo turno previsto para dezembro. Contudo, ela foi alterada por medidas de segurança. O Haiti não realiza eleições presidenciais desde 2016. O Giro de Notícias é uma produção da agência Rádio Web. 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Edição, Mário Melo.

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2: Porque se fosse eu falaria mais ou menos assim.
3: Ei, boa noite. Antes de te bloquear, eu só vim te dizer que a partir de hoje pode tocar o terror, fazer o que quiser fazer. A boca é sua, curte suas farras. Sinto mais nada.
2: Não, apaga.

0: tem que respeitar.
1: 11h22, Veneno, Murilo Ruf, Danilo e Davi, apaga, apaga, só dá você na minha vida, Daniel e Diego Valadares, Lourinha da Mini Saia Branca.

0: por favor.
1: Na 98,5, Matheus Fernandes e Triplex. Bom dia, 11 horas 30 minutos.
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0: Mil adjetivos pra chamar até de madrugada hoje, viu?
1: Bom dia. 11:48, mil adjetivos. Kleber e Cauã, não era eu não, Luiz Cláudio Juliano, finalzinho do programa de hoje, agradecendo a você pelo imenso carinho do Rádio Ligado. Tá vindo aí na sequência o programa Fé para Vencer da Igreja Tabernáculo da Fé. Bom almoço, fiquem com Deus.

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Porquanto, ainda que a figueira não floresça, nem haja fruto na vide, o produto da oliveira minta, e os campos não produzam mantimento, as ovelhas da malhada sejam arrebatadas, e nos currais não haja vacas, todavia eu me alegrarei no Senhor, exultarei no Deus da minha salvação. Incontáveis são as obras, revelando as suas mãos.

0: Mas quando saímos do companheirismo do Espírito Santo, a nossa vida se transforma num lugar árido, num deserto, cheio de cactos e espinhos.
1: Consagro a Deus os dias que me restam.
0: Estando no lugar que devemos estar, nós podemos ver a natureza, proclamar que existe um Criador e como é tão linda a glória que Ele nos dá.

Sem dúvida alguma, estamos viajando num deserto abrasador. Ouvintes, Deus tirou Israel do Egito através do deserto. E no deserto não há figueira, não há vide, não há oliveira, não há campos produzindo mantimento, não há ovelhas na malhada, não há currais, não há vacas. Então é um lugar próprio, é um lugar tentador, que tenta, que dá razão para se lembrar das vantagens que o cativeiro oferecia. Israel teve motivo para murmurar, para lamentar e ter saudade das paneladas de carne e da fartura de água, água até mesmo para fazer barro lá no Egito. Mas Abacuque, no seu capítulo 3, verso 17 e 18, está caracterizando em sua oração o verdadeiro cristão. É aquele que está disposto a sofrer as condições do lugar em que se encontra, mas não olhar para trás, não ter saudades das vantagens do passado, não ter saudade das vantagens do Egito. Abacuque está dizendo: porquanto ainda que a figueira não floresça, nem haja fruto na vide, o produto da oliveira minta, e os campos não produzam mantimento, as ovelhas da

mesmo a natureza da ovelha pode tudo mostrar o contrário, que ele não volta atrás. Não tem saudade das vantagens do cativeiro. Ele está dizendo que o cristão sofre as condições do lugar que vive. Com isso, nós podemos lembrar de José lá no Egito, quando foi levado para o Egito. Ele sofreu as condições, como estrangeiro que era. Sofreu a tentação da mulher do governador. Sofreu as condições de um calabouço. Sofreu até mesmo a tentação de um reinado. Daniel, ainda jovem, tenro, com 12 anos de idade, foi levado cativo para Sodoma e Gomorra, mas carregando aquela mesma disposição de Abacuque. Daniel, Sadraque, Misaque, Abednego, eles suportaram, sofreram as condições do cativeiro de Babilônia, de costumes diferentes, mas não se dobraram, não negaram a fé, não voltaram atrás, portanto. Veja como isso robustece a fé do cristão. Veja como isso é bom para você que está sofrendo num lar que parece mais ser uma fornalha ardente. Para você que está em prisões, em cadeias de circunstâncias, mas está sofrendo no posto do seu dever, como uma cristã, como um cristão. Então nós concluímos que o lugar mais seguro para Pedro era a cadeia. O lugar mais seguro que havia para Paulo e Silas era a cadeia. O lugar mais seguro que havia para José era o calabouço. O lugar mais seguro que havia para Daniel era a cova dos leões. O lugar mais seguro que havia para Sadraque, Misaque e Abednego era justamente a fornalha 7 vezes mais aquecida. Que contradição! Que coisa mais difícil de se entender! O lugar mais seguro para Moisés foi no rio Nilo, onde os crocodilos estavam gordos de comerem crianças, meninos israelitas. O lugar mais seguro foi justamente o palácio de Faraó. Onde será o seu lugar mais seguro? É fugindo do posto do seu dever? É fugindo do posto de mãe? Fugindo do posto de pai? Fugindo do lugar de filho e sair por aí gastando as riquezas que tens herdado de seu pai, que aprendestes no culto doméstico o bom princípio do Evangelho das Sagradas Letras, e sair por aí gastando com as meretrizes? Que meditação boa para você que está passando por lugar seco, sem nenhuma umidade, para você que está como a viúva de Sarefate, a viúva que tinha apenas um pouquinho de azeite e um pouquinho de farinha, e não lhe restava nada mais do que aquilo, senão a morte, a sua morte e a morte de seu filho. Mas ela estava no lugar certo.

Ela estava no lugar seguro? Ela estava sofrendo as condições de uma seca terrível que viera sobre a terra pela palavra do profeta Elias? Mas não dobrou. Não voltou atrás. Continuou no calibre de Elias. Continuou no caráter de uma viúva temente a Deus. E por isso, mais tarde a ressurreição veio na sua casa. Mais tarde, o azeite e a farinha não faltaram naquela casa. O tipo verdadeiro de Cristo e do Espírito Santo. Temos de sofrer as condições da dimensão em que vivemos. Caso contrário, seria necessário sair do mundo, disse São Paulo. Temos de sofrer as condições desta dimensão, sujeita à luz, à matéria, ao espaço, ao tempo, ao transporte, à dor, ao sofrimento, à decepção, à angústia, ao cansaço, sujeito à tristeza, dimensão sujeita a lágrimas. Nesta dimensão, a primeira coisa que você faz é chorar quando nasce. E a última coisa que você faz é chorar também quando morre. Lágrimas teimosas correm pela face daquele que está expirando, saindo dessa dimensão com a dor da morte. Estamos sofrendo as condições da dimensão em que vivemos. Não desanimeis. Não fiquem estupefatos, perplexos. Não comecem a interrogar por que isto, por que aquilo. Não murmurem, porque estamos sujeitos às condições que herdamos como tradição dos nossos pais, a carne e o sangue, sujeitos aos sentimentos humanos. Mas logo, logo, logo, nós estaremos em lugar seguro também. Estaremos no lugar em que devemos estar na eternidade. Se estamos no lugar que devemos estar aqui, nesta dimensão, é claro que também estaremos no lugar que devemos estar na outra dimensão. Do outro lado da vida, em corpos celestiais, não mais sujeitos às condições físicas, fisiológicas, temperamentais, estacionárias, variadas desta dimensão, não mais sujeitos ao tempo, ao espaço, à luz, à matéria, à dor, ao sofrimento, ao fogo, ao frio, não mais sujeitos às doenças, às despedidas, às lágrimas. Meu Senhor, seguro em Ti, eis-me aqui. Eis-me aqui.

0: diga: eis-me aqui, Senhor, nessa cama de dor, nessa cadeia de circunstâncias, neste lugar de sofrimentos, nesta dimensão tão tacanha, tão limitada, eis-me aqui. Para onde irei eu? Para onde iremos nós? O lugar mais seguro é justamente aqui. É nesta mensagem, com suas contradições, com suas dificuldades, é no posto do seu dever, com suas dificuldades, com seus contratempos. E agora, Deus te ajude. Deus te ajude a permanecer no posto do dever. Ficar seguro neste deserto abrasador, cheio de gozo, de paz, de confiança, de certeza, em nome de Jesus Cristo. Amém.
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0: Meio-dia e 56.
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5: 1 e 2.

0: 1h55. 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

0: 2:23. 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

0: 2:51. 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

Que é isso, rapaz? Mas que moda bruta! Esses são os meus ídolos da música sertaneja, Zezé e Luciano, mas cantou bonito. Pra mudar a minha vida. Rio Negro e Solimões, Chora Violão. Ah, essa é muito boa. Eu adoro essa. Deixe-me ver quem mais tem por aqui. O som do NX Zero, cartas pra você. Alexandre Pires, quem é você? Tudo isso na melhor programação do seu rádio goiano. 28 de julho, hoje, terça-feira, moçada. Terçou com E, opa, terçou com T de te amo. Muito bom. Deixa eu aqui abraçar os nossos amigos, fazendas, povoados, sítios, aonde quer que você esteja. Obrigado pela audiência, por estar nos ouvindo. Essa é a sua rádio, a rádio da sua terra, da sua cidade. Vamos juntos aqui, ó, até as 4h45.

3:21, boa tarde para vocês. Tudo passou por aqui. O som de Nayara Azevedo. Nayara Azevedo, manda áudio. Participação do Dilcinho. Vem aí mais um intervalo do Toque em Seu Rádio. Daqui a pouquinho já tem mais.

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1: 3:22.
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1: 3:29, uma boa tarde. Agora tem Rick Renner, A Força do Amor. E depois tem Rio Negro e Solimões, Orvalhos da Saudade. Tudo isso na melhor. JQuest, vem andar comigo.

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1: 3h41, boa tarde pra você. Olha só que música linda. Jota Quest, vem andar comigo. Eu quero andar com você. Olha, através do seu carro, do seu veículo, obrigado pela carona que vocês estão nos dando agora nesse momento aí no seu carro. Sejam todos bem-vindos à nossa estação. Quero dizer que é um privilégio, é uma honra poder compartilhar com vocês, tá certo? Deixa eu mandar um alô para todos na Rua da Feira Coberta, Rua da Garagem da Prefeitura, a você na Avenida 7 de Setembro, Rio de Janeiro está conosco também, enfim, aos quatro cantos da cidade, a você que nos ouve, setor São Pedro, tá conosco, Rua Santo Antônio, abraço para todo mundo por aí, sejam todos bem-vindos à nossa estação. Quem é que vem, quem é que está chegando? Ah, tá certo, tem mais música, mas aqui não para, de maneira alguma. 3h42, uma boa tarde.
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Faltando Brás 4, uma boa tarde para vocês. Tudo passou por aqui, o som de Paula Fernandes sem você. Vai fazer algum tempo que eu não escutava essa. Que coisa! Raça Negra, preciso dar um tempo. Para você uma ótima tarde, boa terça-feira para todo mundo. Eu sigo por aqui juntos com vocês até as 4h45. Vem aí mais um intervalo, não toque em seu rádio, é coisa rápida. Daqui a pouquinho já tem mais, não saiam daí.

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1: 3:54.
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1: 4:03, uma boa tarde. Agora tem um som do Sérgio Reis, boiadeiro. Boiadeiro errante, mas eu adoro essa moda. Mas quem é que não gosta? Todo mundo gosta.

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1: 4:16, uma boa tarde. Agora tem Matheus e Cauã, então toma! Antes passou por aqui Mato Grosso e Matias, deu medo. Quando você pediu que a gente desse um tempo, meu coração bateu sofrendo em silêncio. 4:17.

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2: 4h22, uma boa tarde a todos vocês. Agora tem um som do Guilherme Santiago e o Zezé de Camargo e Luciano, Pra Não Lembrar de Mim. Eu gosto dessa.

coisa linda! 4:31, uma boa tarde para vocês, tudo passou por aqui, o som do Léo Magalhães, agora somos ex. Sandro e Santiago, Pinica, eu, beija eu. Oh, rapaz, essa música, esse forrozinho é muito bacana, bom pra dançar, rasta pé gostoso, dá pra fazer o poeirão. O Sandro fala, na gravação da música do disco, ele fala, olha o poeirão, é muito bom. Sandro e Santiago, grandes figuras, muito bacana. Guilherme e Santiago, participação do Zezé de Camargo e Luciano. Deixe-me ver quem mais, o Luan Santana, cantou bonito, olho marrom. Matheus e Cauã, então toma! Deixa eu mandar um forte abraço a você, os nossos amigos internautas, via aplicativo RádiosNet, a você que nos ouve, agradeço de coração, você já sabe que a tecnologia tá avançada pra caramba, meu filho. Em qualquer lugar do mundo que você tiver, tenha a honra, tenha o prazer de nos acompanhar. Isso é muito bom. Vem aí, vai o intervalo, não toque em seu rádio, é coisa rápida, daqui a pouco já tem mais, não sai daí não.

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1: 4:33.
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1: 4h41, boa tarde. Agora tem de Paulo e Paulino, os Cowboys da Viola. O gosto da saudade. Mas eu adoro essa. Muito bom.

4h50, 10 minutos, voltando o Brasil, com uma boa tarde para vocês. Tudo passou aqui, ó, a última. Fechamos com chave de ouro, com Zé. Opa, não. Com Gustavo Lima, o nosso embaixador. Cantou bonito, Desejo Imortal. Kalene Sampaio, sou eu. Participação do Thiago Jonathan, de Paulo e Paulino, os Cowboys da Viola. O rosto, o gosto da saudade, não é o rosto. Bom, eu tô indo nessa, agradecendo a cada um de vocês pela audiência, pelo rádio ligado. Eu volto amanhã às 15 horas. Vem aí Adelson Moura com o programa Amado Batista. Um beijo no coração dos seis. Até amanhã, meu povo.

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1: 4:51.
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1: 4:58.
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4: Sou eu, Edelson Moura, chegando nesta emissora maravilhosa e este som maravilhoso que vamos fazer agora através do programa Amado Batista, o mais amado do Brasil. Aqui comigo vamos anunciar o nosso colega de trabalho, Charles Help, também o nosso grande amigo, grande engenheiro de som, Franklin Russo. Nós vamos fazer o programa Amado Batista mais uma vez para vocês. Conto com a sua audiência, fique aqui comigo porque neste programa, a partir de agora, somente músicas do Amado Batista para vocês. Tá bom assim? Vou contar com a sua audiência, posso? Então, galera, vamos começar trazendo a primeira música. Desligue a luz e o telefone.

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1: Já estamos de volta, meus amigos, na apresentação do programa Amado Batista. Eu tenho aqui uma mensagem que veio de São Caetano do Sul, lá no estado de São Paulo. Vamos atender essa pessoa, falando aqui de São Caetano, ouvindo o programa do Amado Batista pelas ondas da Rádio Broto FM de Boquira, na Bahia, com transmissão das 18 às 19 horas. Quero pedir a música com o Amado Batista, Borboleta Azul, oferecendo para você, muito obrigado, para o comunicador amigo José Roberto Neves, vai para Dona Rita em Boa Vista e para todos os ouvintes da melhor rádio do Brasil, que é a Broto FM de Boquira. Abraço da Edinalva Silva. Obrigado, minha amiga Edinalva. Obrigado. Um abraço grande a todos aí de São Caetano do Sul, curtindo a Broto FM lá em São Paulo. Eita, rádio boa. Curta, minha amiga. Borboleta Azul.

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Deus ama você. Ele pôs em você grãos de espiritualidade, elevação, paz, alegria, para que brotem e deem frutos. Faça-os desenvolverem-se. Considere que se você levanta uma mão, é Deus que a levanta. Se você caminha para um objetivo, é Ele que o faz ser atingido. Se busca forças, é Ele que as dá. Se trabalha duro, é Dele o mérito. Se manifestam a vontade, são Dele as condições de realização. Se enfrenta obstáculos, é Dele a solução. Deus sempre lhe dá os meios de fazer germinar os grãos que pôs em você. Aqui eu vou dizer para você uma coisa. Se tiver alguém que duvide que Deus é quem levanta, que Deus é quem encaminha você para o objetivo, se Deus é que faz ser atingido, olha, não sei, viu? É bom você repensar a sua vida, meu camarada. Vamos agora trazer o Amado Batista para cantar mais uma para nós. Dinamite de Amor.

meu Deus! Quer participar do nosso programa? Tem aqui o nosso WhatsApp para você mandar o seu áudio, mandar a sua mensagem, anote aí. Vamos copiando para falar com Edelson Moura. Esse Brasil é grande. Eu chego em todos os cantos, em todas as cidades brasileiras. Vamos lá, minha gente. 61 999 369 9557. 999 369 9557. Manda aí o seu áudio. Fique conhecido no Brasil inteiro através da gente. Não quero falar com ela. Canta, amado.

0: E de volta, é ele, o João Amado. Fala, João.
1: Bom dia.
0: Bom dia.
1: Boa tarde, boa noite, Adelson Moura. Que fala do João Amado, mais amado do Tocantins.
0: Isso, João. Fala aí, João.
1: Eu tô aqui na Araguatins.
0: Certo.
1: Eu tô assistindo na Rádio Sucesso FM.
0: Certo, João.
1: Na Luvan, foi a Trucaneira. É a Trucaneira que botou o teu programa aqui.
0: Certo.
1: Porque tu tocando pra mim,
0: eu
1: sou por amor. Foi pra Lucidawa. Meu amor.
0: Seu amor, né? O amor da sua vida, né? Este João. Vamos lá. Cante aí pro amor da vida do João Amado. Se não for por amor.

Eu agora vou atender minha amiga Rosa. Mandou uma mensagem escrita para o Edelson Moura. Ela diz assim: olá, Edelson Moura, sou Rosa, sou de Monção do Maranhão. Gostaria de ouvir a música Sua Partida com Amado Batista, oferecendo a todos da minha cidade. Alô, alô, Monção, alô, Rosa, valeu, minha amiga. Você manda aqui, Rosa. Ô, Rosa, Rosinha, que bom seria se tu fosse minha. Não tem uma música dessa aí, ô Charles Elp? Hã? Quem canta? Roberto Carlos, né? É verdade, Charles Elp. Tá atualizado, hein? É a música do Roberto Carlos. Vamos cantar para Rosa Amado Batista. Sua Partida.

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2: Aqui, programa Amado Batista, Edelson Moura no ar, para todo o Brasil. São centenas de emissoras de rádio retransmitindo este programa todo dia. Não é mole não, rapaz, não é mole não. Aqui tem um recadinho que eu vou ler agora do meu queridíssimo amigo Wilson Fernandes, diretor da Rádio Brasil Sertaneja de Petrolina, Pernambuco. Mande um alô pra gente aqui em Petrolina, Edelson Moura. O programa do Amado Batista aqui passa das 7 às 8 horas da manhã. E em seguida, das 8 às 9 da manhã, programa Ligação Nacional. Ô, rapaz! Obrigado, Wilson Fernandes, meu diretor querido da Rádio Brasil Sertaneja de Petrolina. O Edelson Moura chega lá. E é por isso que eu vou tocar para toda a população de Petrolina e para os meus queridos ouvintes da Rádio Brasil Sertaneja. Nossa Senhora Aparecida.

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0: vamos falar com mais uma pessoa. Diva aí, fale aí.
1: Ô, Nelson Moura, boa tarde, aqui é o Divair de Araputanga, Mato Grosso.
0: Ô, Divair.
1: Ô, Nelson Moura, há muitos anos não assisto seu programa.
0: Que beleza.
1: Acompanho esse programa de vocês desde 1979, 80, 86.
0: Nossa Senhora.
1: Aqui na região de Araputanga, Mato Grosso.
0: Que é isso?
1: Que lerninha. Márcio Ferreira.
0: Isso.
1: Doutor, Zé Nero.
0: É.
1: A galera toda aí, até lembrança um pouco desse aí.
0: Nossa Senhora.
1: Bom, radialista, muito.
0: É.
1: Fatal, muito bom, viu?
0: Só gente boa,
1: com
0: né?
1: Uma música pra nós aí, com o Amado Batista, pra nós aí. Folha Seca, das Meiras. Felicidades pra todos os ouvintes da Rádio Difuso.
0: Uhum.
1: Que eu ouvo a rádio aí.
0: Certo, certo.
1: Pra todos vocês aí. Um abraço.
0: Obrigado, Divaí. Obrigado, meu amigo. Ele me acompanha já. Ele é um ouvinte, era um ouvinte assíduo, porque ele sabe o nome de todo mundo. Márcia Ferreira, Tia Leninha. Olha só que maravilha. Vamos cantar. Ele pediu e vai ouvir. Porque aqui é assim. Pediu, Edelson Moura toca. Folha Seca.

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5: 5:38.
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7: 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Beleza, vamos cantar, Amado Batista. Você tá aqui é para isso, rapaz. É um sonho esta vida.

0: e ela, mais uma vez, a minha amiga está chegando por aqui, mandando mensagem para o Edelson Moura.
1: Boa tarde, Edelson Moura.
0: Boa tarde.
1: Eu gostaria de ouvir uma música com Amado Batista,
0: claro.
1: Lábios de Mel.
0: Sim.
1: Para oferecer a minha filha, Nália, a Neném, a Moura. E a todos que estão curtindo o seu programa.
0: Que legal.
1: É Deus, eu peço que você, quando eu ouvir esse áudio, por favor, passe minha música.
0: Claro que sim.
1: Sou muito grata, tá?
0: Tá bom, minha amiga. Não tem que agradecer.
1: Um abraço de Leuda de Poção.
0: Outro.
1: Olha aí, Nara, que você agora foi.
0: Outro. Dá um abraço aí na família toda, viu? Todo mundo aí da casa. O pessoal tá aí, ó. Curtindo Edelson Moura, né? Então vamos lá, Edileuza. Tocando pra ela, Franklin Russo. Lábios de Mel.

Edelson Moura, vamos lá, vamos cantar para esse povão de meu Deus que está ouvindo este programa maravilhoso, que é o programa do Amado Batista. Eu trago agora para vocês uma música antiga, uma música que foi um sucesso relativo, né? Com o nosso querido José Augusto, cantor das antigas, e o Edelson Moura regravou. Em 2011 nós regravamos essa música. Amanhece, vamos ouvir.

0: Já vou embora, Brasil. Mas amanhã eu volto, se Deus quiser, trazendo para vocês a nossa alegria, a nossa comunicação amiga e mais um programa do Amado Batista para todos. Obrigado pela atenção, pelo carinho, pela audiência. Fiquem com Deus e até amanhã.
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1: 5:53.
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3: 6 horas. 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

Boa noite, Seara, boa noite, região, boa noite, amados irmãos em Cristo Jesus, boa noite, família, boa noite, amigos, boa noite, você que está aí com seu radinho ligado, você que está aí conectado nas redes sociais, você que está conectado na Nova Dimensão 98,5, que Deus o abençoe você nessa tarde. Que Deus possa abençoar ricamente a minha e a sua vida em nome de Jesus. Queremos agradecer ao Senhor por tudo que tem feito em nossa vida, pelos livramentos, pelas conquistas, pelas amizades. Agradecer a Deus pelo pão de cada dia e agradecer a Deus porque até aqui Ele tem cuidado de nós. Isso que é importante é saber que Deus está cuidando de cada um de nós. Amém, amados? E muitas das vezes você precisa adentrar na presença do Pai, buscar Ele em espírito e em verdade. Não deixa que as coisas do mundo e as coisas mundanas venham te atrapalhar, mas que você seja um farol aceso diante das trevas. Que você seja luz diante das trevas. Que você seja pessoa que transmite o bem, pessoa que transmite paz, pessoa que transmite uma segurança para o seu próximo. E nessa tarde nós queremos agradecer ao Senhor, porque Ele tem feito, amado, maravilhas no meio de nós. Nós queremos agradecer a Deus por tudo. Nós vamos orar. Senhor nosso Deus, nosso Pai, te damos graça, porque o Senhor é maravilhoso para conosco. Adentramos, ó Pai, na Tua presença para Te buscar em espírito e em verdade. Queremos entregar, ó Pai, totalmente a minha e a nossa vida na Tua presença. Esteja, Pai, abençoando aqueles que estão ouvindo o programa nesse momento. Que o Senhor possa derramar bênçãos e bênçãos sem medidas. Nós Te louvamos, nós Te agradecemos, porque o Senhor é o Deus do impossível. Fala conosco, Pai. Fala com cada um de nós. Transforma, Pai, a nossa vida. Nos ensina a viver nos Teus caminhos. E que o Senhor seja a luz que brilha em cada lar, em cada ser. Fala, Pai, conosco através do louvor, através da palavra. E aqui nós estamos para Te louvar, para Te bendizer, hoje e sempre, em nome de Jesus. Amém e amém. Amém, amados? Então nós agradecemos ao Senhor pela tua vida. Já sei que tem pessoas conectadas, né? Nas redes sociais, esperando o momento. E o momento chegou, então nós vamos de louvor. Eu quero oferecer para você que está aí ouvindo o programa e que você entenda que a sua vida pertence ao Senhor. A minha vida pertence ao Senhor. E nós queremos agradecer a Deus por tudo que tem feito em nossa vida. Vamos ouvir este louvor. E você, abre o teu coração para entender que o Senhor está cuidando de mim e de você. Vamos ouvir para a honra e glória do Senhor.

Amém. O rei está voltando. Você sabia, você sabe que um dia Deus vem buscar o seu povo lavado e remido pelo sangue do Cordeiro? Você sabia? Você está sabendo? Você está se preparando, preparado para a vinda do Senhor? Porque nós aqui não somos eternos, não. Nós aqui somos passageiros. Nós somos passageiros aqui. Eternos é quando nós partimos dessa vida. E há apenas dois caminhos, o que leva ao céu e o que leva à perdição. Qual você quer seguir? Então, muitas das vezes as pessoas falam, céu, inferno é aqui. Não. Existem dois caminhos, o céu e o inferno. Qual você vai trilhar? Qual que você está se preparando? Caminho que leva ao céu, com certeza, né? E Deus está cuidando de cada um de nós. Amém? Eu quero agradecer a participação de todos que estão ouvindo o programa, né? E que Deus venha falar fortemente aos nossos corações, para que Deus possa abençoar a minha e a sua vida em nome de Jesus. Quero oferecer esse louvor para Marli, toda a família, Tia Knu, lá em Brasília, Ita e toda a família, Juarez, na cidade ocidental, toda a família, Posse, Goiânia, Bahia, as fazendas, os municípios, os bairros da nossa cidade. Que Deus possa se abençoar a nossa vida. Amém? E aonde você estiver, meu amado, não deixa de buscar a presença do Pai, porque o Rei está voltando. Jesus vai voltar um dia para levar o seu povo. E você está preparado? Se não estiver, se prepare, porque a vinda do Senhor é certa. Mas que Deus possa te abençoar. Vamos ouvir este louvor para a honra e glória do Senhor.

Amém, amados. Lindo louvor, né? Que Deus possa se abençoar a nossa vida, nosso lar. A bondade de Deus nunca falha. Você entende isso? Às vezes nós julgamos, né? Muitas das vezes nós julgamos quando as coisas não estão dando certo. Nós falamos, Deus não olha para mim. Deus esqueceu de mim. Eu não deveria ter nascido. Eu não sou abençoado. E começa um monte de negatividade sobre a minha, sobre a sua vida. E esquecemos que Deus não nos fez para sofrer. Deus nos fez para ser vitoriosos. Mas poucas pessoas entendem isso. Sabe, amado ouvinte, o ser humano, ele nunca sacia com o que tem. Quanto mais ele tem, mais ele quer. Quanto mais ele está no topo da vida, ele quer subir. E aí, quando as coisas começam a dar errado, aí você começa a lembrar de Deus. Mas muitas das vezes você não agradece a Deus pelo que você tem. Às vezes você está pedindo a Deus bênçãos para você adquirir mais e mais. Mas agradecer a Deus pelo que você tem, até onde você chegou, é um pouco difícil. Mas deixa as coisas começar a penar. Deixa as coisas começar a pesar do teu lado e você começa a reclamar que Deus não faz isso, que Deus esqueceu de você, que Deus não olha para tu, e assim vai. Mas a minha pergunta é: o que você tem feito para agradar a Deus? O que você tem feito? O seu tempo? Você tem tirado o tempo para agradar a Deus? Para buscar a presença dEle? Você tem tirado esse tempo? Hã? E muitas das vezes você não tem tirado esse tempo. Mas que Deus possa abençoar a sua vida. Deus não veio para nos amaldiçoar. Deus veio para nos abençoar. Vamos ouvir este louvor. Eu ofereço para você que está aí, meio pensativo, sem saber o que fazer da vida. E Deus é fiel. Amém? Ouça com todo carinho, todo amor. E que você entenda que Deus é fiel na minha e na tua vida, para a honra e glória do Senhor.

Amém. Sim, Deus é fiel. Ele é fiel, amado. Muitas das vezes você fica procurando algo para preencher o seu coração onde não existe, onde é em vão. E muitas das vezes você tem Deus para preencher sua tristeza, preencher seu momento de angústia, e basta você confiar. Confia no Senhor e Ele vai te fazer o melhor no teu lar. Amém? Queremos agradecer a participação da Ita, né? E ela pede um louvor. E esse louvor realmente é um louvor que mexe muito com a gente. É um louvor que, se você parar, Deus está perguntando para mim e para você: por que você está chorando? Que aflição você está passando? Porque só eu estou pronto para acalmar o teu coração. E você está chorando por quê? Hã? O tempo é de Deus, amado. Vamos confiar no Senhor. Jamais Deus te dará algo que você não possa suportar. A verdade é essa. Então vamos ouvir este louvor. Pedido da minha cunhada Ita, né? Lá de São Sebastião. E que Deus possa abençoar a minha e a vida de todos que vão ouvir este louvor, em nome de Jesus. Amém.

Glória a Deus. Deus mandou te dizer que tudo vai passar. É. E às vezes você está carregando um grande problema e você pergunta para Deus: até quando, Senhor? Até quando eu vou carregar esse fardo? Aí Deus tem resposta para tudo, amado. Ele sabe todas as coisas. Então o tempo é dele. Até quando eu vou carregar este peso? Muitas das vezes as pessoas perguntam isso, né? Eu fico assim, imaginando, eu já perguntei muito. Meu Deus, até quando eu vou estar inquieto com as preocupações? Eu quero oferecer este louvor para Marlite Aquinu, para toda a família, todos os amigos aqui, Dona Erika dos Quinão, Edmundo, Tatá e Alana lá na Bahia, seus vizinhos. Vou oferecer para a irmã Raimunda Setobrejão, Boca, Falcão, irmã Domingas. Vou oferecer para o irmão Neutro lá na Fazenda São Gabriel, o irmão Cacildo, Parque das Nações, Rubão, Vasconcelos, Ari, né, Ari? Ari diz que não perde esse programa. Eu ofereço para todos que estão aí. Esses dias alguém me falou que ouve o programa direto. Não me lembro. Sinceramente, eu não me lembro. Mas se você estiver com seu rádio ligado aí, né, irmão João lá do da 14, João do Muque, João do Calçamento, Cleomar Moreira, né, Joaquim, e enfim, são muita gente, as fazendas, que Deus possa assim abençoar. Vamos ouvir este louvor. Este louvor fala da família. E a nossa família precisa ter o nosso apoio, independentemente do que aconteça, o que está acontecendo. Jamais nós podemos abandonar nossa família, né, amados? Então é orar, é colocar na presença do Senhor, em nome de Jesus.

bem? Família é projeto de Deus. Não troque sua família por nada. Tem família perfeita? Não. Tem família que é abençoada? Tem família que precisa de bênçãos? Tem família que precisa de oração? Tem família que precisa de algo especial? E muitas das vezes, amado, a nossa família precisa de um grande apoio. É, precisa de um grande apoio. Porque se nós jogar nossos filhos fora, que Deus nos deu, aonde eles vão parar? Aonde que eles vão parar? Eu quero oferecer esse louvor para todos que estão ouvindo, Joaquim Neto, Décio, né? Já cobrou de mim, toda a família, meu cunhado, todo meu irmão, e enfim, toda a família que estiver ouvindo o programa, que Deus o abençoe. E que Deus realmente possa acalmar o nosso coração. Nosso coração precisa de uma grande calmaria. É, eu ofereço no meu lar, ofereço para os meus filhos, meus netos, minha geração. Ofereço mais uma vez para toda Iaciara, para toda região, para todo estado, para todo país. Que Deus possa assim nos abençoar. Vamos ouvir.

É verdade, né, amados? Só venço este mundo se for em tua presença. E que o Senhor possa acalmar o meu e o seu coração nessa noite, em nome de Jesus. A cada dia que se passa, eu sempre falo aqui e repito, o mundo mau não brinca de ser mundo mau. Aonde nós estivermos, nós estamos sendo tentados. Mas Deus está conosco a todo momento da minha e da tua vida, cuidando, nos dando paz, nos dando livramento e fazendo o melhor em minha vida e na tua vida. O importante é isso. As coisas estão acontecendo e Deus está agindo. A cada dia que você liga a TV, você vê algo desesperador. Você vê algo que não dá para entender o ser humano. As coisas acontecendo dia e após dia. A cada dia está assumindo uma pessoa no estado, no país. Você vê um noticiário. Saiu adolescente, 16 anos, fazer um curso, fazer isso, fazer aquilo e não retorna. Saiu jovem para isso, para aquilo e não retorna. E aí? Que mundo nós estamos vivendo? Que mundo nós estamos vivendo? Será que eu e você não precisa de ter um sonho como José? Será que eu e você não precisamos sonhar para que Deus venha nos abençoar? Então, faça como José. Faça como José. Vamos ouvir este louvor. E após o louvor, nós temos a palavra em nome de Jesus.

Amém, amados. Faça como José, que esperou através da fé. E assim é você. Faça como José. Não desista jamais. O sonho de José se concretizou porque ele esperou através da fé. Assim também é eu e você, amado. É nós. Nós precisamos acreditar que Deus vai mudar a sua, a minha e a nossa história. Você creia? Amém? Eu quero compartilhar com os amados a palavra lá em 2 Timóteo capítulo 1, versículo 7, que diz assim. 2 Timóteo capítulo 1, versículo 7. Porque Deus não nos deu o espírito de temor, mas de fortaleza e de amor e de moderação. Olha só, amados. Deus não nos deu o espírito de temor, mas nos deu o espírito de fortaleza, um espírito de amor e um espírito de moderação. É. Jesus está comigo, está com você. Quando temos o Espírito de Deus em nós, somos cheios do amor dele. É verdade. Se você está cheio do Espírito de Deus, você está com ele, né? Então, quando nós temos o Espírito de Deus em nós, somos cheios do Espírito do amor de Deus. Então, amado, a boca fala daquilo que o coração está cheio. Seu coração está cheio de amor? Amém. Glória a Deus. Seu coração está cheio de paz? Glória a Deus. Mas se seu coração está cheio de maldade, cheio de rancor, você vai espalhar o quê? Maldade. Você vai espalhar tristeza. Então, o Senhor, ele nos dá poder para viver uma vida abundante. É. Só Deus pode nos dar uma vida abundante. Com autocontrole, você tem que se controlar para decidir o que pensar e como agir. Você já viu as pessoas se arrepender daquilo que falou no topo da raiva? No topo da ignorância? No topo da revolta? E depois volta e fala assim, me perdoa, não era para mim ter te falado isso. Mas já falou a palavra, ela não volta mais. A palavra machuca, fere. E muitas das vezes nós temos ferido as pessoas dessa forma. Porque nós não paramos para poder falar, para poder agir. Nós falamos na ira, na revolta, na contenda, na briga. Então, precisamos ter um autocontrole para decidir o que pensar e como agir. Tem muita gente que são frustradas porque agiram no pulso da raiva, porque agiram no pulso da intuição, do nervosismo, e paga preço até hoje. É, paga preço até hoje. Mas uma coisa eu quero dizer, amado, que sabemos que se temos o Espírito, não precisamos temer nem recuar, pois Deus está comigo, está com você, está conosco, amém? Glória a Deus, amado. Deus está comigo, está com você. Então não tem para onde recuar, não tem para onde retroceder. Mas que Deus nessa noite ilumine o meu, o seu e o nosso caminho. Que Deus nos controle.
para que nós não possamos tomar decisões precipitadas, para depois vir a frustrações. Mas que nessa noite você tem um autocontrole na presença do Espírito de Deus e busca Ele em espírito e em verdade. Né, Maria Gonçalves? E assim nós vamos rompendo em fé. Amém? Que todos tenham uma boa noite na presença do Senhor. Que Deus fala comigo, fala com você, fala através da palavra. Que Deus conforte o coração. E não chores por algo que está te corroendo, porque Deus vai te dar o alívio, Deus vai te dar a recompensa em nome de Jesus. Fique com Deus. Que Deus abençoe. Até quinta-feira, se Deus permitir, estaremos aqui para a honra e glória do Senhor. Vamos orar. Pai de amor, Pai de misericórdia, perdoa nossos pecados. Aumenta a nossa fé. Nos conduz, ó Pai, nos teus caminhos. Que nós possamos, ó Pai, tomar decisões na tua presença, para que nós não venhamos frustrar diante das situações. Tudo isso eu te louvo, tudo isso eu te peço, em nome de Jesus. Amém e amém. Amém, amados. Fica com este louvor para fechar. Tenham todos uma boa noite na presença do Senhor.

0: 72.
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0: 8:02.
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